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1: 9:33.
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0: O Ministério Público Federal entrou com uma ação para impedir a divulgação de conteúdos que incentivem o garimpo ilegal no país, no Facebook e no Instagram. Investigações mostraram o uso frequente das plataformas para fazer apologia à exploração ilegal de ouro em toda a Amazônia. A ação do MPF tem como objetivo especialmente a proteção do bioma amazônico, dos povos indígenas expostos ao mercúrio e a preservação do minério brasileiro. As investigações começaram em 2024 por meio de um inquérito policial que revelou o uso frequente das plataformas incentivando a exploração do ouro em Roraima, onde sequer existem empreendimentos de lavra garimpeira legalmente autorizados, mesmo após a identificação de perfis e grupos públicos e da remoção de conteúdos denunciados, novas publicações com o mesmo teor reapareceram rapidamente. A procuradoria pediu que a justiça obrigasse o Facebook a avisar preventivamente os usuários nas publicações relacionadas à mineração e apresentasse um plano para detectar essas atividades criminosas. Nesta semana, a primeira vara federal civil de Roraima negou o pedido de liminar sob o argumento de que o dever de monitoramento preventivo e imediato é reservado aos crimes graves, como terrorismo, racismo e crimes sexuais contra crianças. O garimpo ilegal não se enquadraria nessa definição. Mas a Justiça Federal pediu mais informações sobre os impactos e a viabilidade dos sistemas de alerta e monitoramento antes de decidir. O Facebook tem que responder quais medidas tomadas hoje para identificar crimes relacionados à extração ilegal de minérios, qual a viabilidade de monitorar palavras-chave e imagens como dragas, balsas e pistas de pouso clandestinas e de quem é o controle sobre os sistemas de moderação no Brasil. Nós tentamos contato com a Meta, dona do Facebook, ainda sem resposta. Da Rádio Nacional em São Luís, Gabriel
1: Correa. Daqui a pouco, outras informações, direto da redação.

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0: Falar de amor, meu velho.
1: Aquela, né?
0: A gente não pode fugir disso.
1: Não tem jeito, né, cara? A vida de todo mundo é assim.
0: Vambora.

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4: 11:49.

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2: Tá sendo acordão em Eric Landim.

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3: Até 2006, os casos de violência doméstica contra a mulher eram tratados pela justiça brasileira como infrações de menor potencial ofensivo. Na prática, agressões dentro de casa muitas vezes eram julgadas pelos juizados especiais criminais, que priorizavam conciliações e penas alternativas. A entrada em vigor da Lei Maria da Penha acabou com práticas comuns até então, como a ideia de que o problema deveria ser resolvido dentro de casa. Especialistas consideram a lei um divisor no combate à violência contra a mulher no Brasil, como a advogada especialista em direito da família e penal, Viviane Penha.
4: Hoje, com a medida protetiva, a gente tem uma garantia de que o agressor não pode se aproximar, mesmo que essa garantia, na maioria das vezes, elas não são cumpridas. Com a Maria da Penha, o tratamento diferenciado, por exemplo, antes a mulher tinha que ir numa delegacia qualquer fazer um boletim de ocorrência. Hoje a mulher tem a delegacia especializada no atendimento da mulher, justamente pela proteção estatal direcionada às mulheres.
3: Antes das mudanças na lei, muitos agressores acabavam punidos apenas com o pagamento de cestas básicas, multas ou prestação de serviços à comunidade. A nova legislação permitiu a criação de mecanismos específicos para prevenir, punir e combater a violência doméstica e familiar contra a mulher, como a possibilidade de prisão em flagrante e decretação de prisão preventiva do agressor. Uma mulher cuja identidade não pode ser revelada viveu anos em um relacionamento abusivo. Ela alerta para o emaranhado de sentimentos e situações envolvidas e faz uma reflexão. Eles dificilmente mudam.
5: Eu percebi que ele queria muito além de mim, ele exigia muito além de mim, e eu percebi que isso tudo já, pra mim, já me incomodava, e era como se fosse já, né, que eu estivesse vivendo uma violência já psicológica. Eu acreditava, né, na minha cabeça, que ia ser melhor por causa dos filhos, e eu achava que ele ia mudar, né, nessa parte eu demorei um pouco pra mim me libertar dessa situação.
3: Ao endurecer as punições, criar uma rede de proteção e reconhecer diversas formas de violência, a Lei Maria da Penha rompeu com décadas de tolerância institucional em relação às agressões praticadas dentro de casa, consolidando medidas de proteção voltadas à segurança e à autonomia das mulheres. Da Rádio Nacional, no Rio de Janeiro, Tatiana Alves.
2: Daqui a pouco, outras informações, direto da redação. Direto da redação.
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1: 12:32.
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1: Fred Fabrício!
2: Luke Biel.
1: Obrigado, meus irmãos. 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
0: Faz
1: nesse
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1: projeto.
0: Pros meninos. 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
2: Olá, gente, tô de volta aí com o nosso programa Manhã Mania aqui na sua Rádio Mania BHS. Eu sou Lindenberg e o teu som vai tocar até as 10 horas aqui na sua, na nossa Mania. A mania de tocar música com qualidade, música com responsabilidade, a gente com certeza toca aqui. Um abraço aí para todo o pessoal que tá ligado com a gente aí, conectado na rádio The Number One, a número 1 em audiência de ponta a ponta. Queremos agradecer a você que nos dá essa chance, nos dá esse prazer de, claro, levar responsabilidade naquilo que faz. É a Rádio Mania tocando o teu som no nosso, no seu dia a dia. 9 horas e 3 minutos agora, hoje segunda-feira, dia 10 de agosto de 2026. Bom dia, minha amiga, dona de casa, você que tá com a gente ligada, claro, curtindo a boa música.

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1: Olá, gente, estou de volta aí com o nosso programa aqui na sua Rádio Mania BHS. Tá aí o som que você curte já já aqui no nosso programa. 9:19. Um abraço aí para todo mundo que tá ligado com a gente e curtindo a boa música. Vamos tocar música já já. O teu sucesso vai tocar aqui. Já tô aqui na sequência para tocar o som do Bidiz, Gatinha Manhosa, Lulu Santos. É o som que você curte aqui no nosso programa.
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2: Brasil! Olha só, gente, estou de volta aí com o nosso programa agora em Barreirinhas, 9 horas e 42 minutos. Bom dia, você que está ligado com a gente aí, curtindo a Rádio Mania BHS a 92.5. Eu sou o Lindenberg e este é o Mania Mania. Lembrando que a gente está por aqui de segunda a sexta-feira, sempre das 8 até as 10 horas, levando o melhor da música. Logo em seguida tem Super Manhã com Nube Nogueira. Logo depois tem o Jornal da Mania com o melhor da notícia do Brasil, do Maranhão, de todo mundo. Valeu, gente, um abraço aí pra você. 9h42 agora na cidade dos Lençóis. Você que tá na cidade visitando Barreirinhas, bom dia. Você que tá aí no seu trabalho, ouvindo aí o nosso programa através do nosso app, do nosso aplicativo, ou você que tá sintonizado no rádio convencional também, na frequência 92,5. Um abraço bem forte aí pra todo mundo. Quero aqui mandar um abraço também pra você que hoje, dia 10 de agosto, tá completando mais uma primavera. Desejo a você saúde, paz, tudo de bom. Somos nós aqui de toda a equipe da Rádio Mania BHS, a você que hoje completa mais um ano de vida. Vamos lá, hoje segunda-feira, começando mais uma semana com energia positiva e claro, a gente agradece a você que tá sempre curtindo aí a boa música e quero também agradecer a você, ouvinte da rádio aí na região das areias, região das praias. Alô você dos bairros aqui da cidade, você de todo o estado do Maranhão, ligado com a gente através do nosso aplicativo, você que tá em qualquer parte do Brasil ou do planeta, também ligado, conectado com o nosso programa através do nosso aplicativo e das redes sociais. Um abraço aí para você. Bom, gente, quero agradecer a todo o pessoal que ficou comigo até agora. 9h43, amanhã, a partir das 8 horas, vou estar de volta com mais um programa Manhã Mania. Daqui a pouquinho tem Super Manhã.

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1: E Guilherme Benoit.
2: Obrigado, gente.
3: Obrigado, gente.
4: Senhoras e senhores, uma salva de palmas só Guilherme Benuto.
0: Muito obrigado.
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0: 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Informa a hora certa. 10h51.
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4: Com o slogan, no meu voto mando eu, a Justiça lança nesta quinta-feira a Aliança pelo Voto Livre e Secreto. A campanha é uma mobilização nacional contra o assédio eleitoral no ambiente de trabalho. O assédio acontece quando empregadores ou chefes usam de sua influência para direcionar, intimidar, constranger ou humilhar trabalhadores por suas escolhas políticas. São exemplos ameaças de demissão ou de prejuízos profissionais, promessas de benefícios em troca de apoio político, exigência de participação em atos de campanha ou cobrança sobre o voto. A campanha vai ser lançada pelas Justiças Eleitoral e do Trabalho e pelo Ministério Público do Trabalho nesta manhã no Tribunal Superior Eleitoral em Brasília. A iniciativa reforça a escolha eleitoral como um direito individual que deve ser exercido de forma livre, sem qualquer tipo de pressão, constrangimento ou interferência. A ideia é incentivar pessoas, empresas, instituições públicas e privadas, organizações da sociedade civil e entidades de classe a participarem do movimento. As instituições assinam também um acordo para desenvolverem ações conjuntas em defesa da liberdade de voto e do fortalecimento da democracia. Da Rádio Nacional em Brasília, Renato Ribeiro.
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5: 11 horas.
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1: É o velho apaixonado.
2: Essa é doída, hein, Vitão?
1: Essa dói demais.
2: Essa machuca demais.

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1: Meio-dia.
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3: Uma Assembleia Geral Extraordinária realizada com a presença de 47 sócios decidiu pelo afastamento de toda a diretoria do Sampaio Correia. Há quase duas décadas no cargo de presidente, Sérgio Frota deixa a equipe com a conquista de vários estaduais, Copa do Nordeste e participação nas séries B, C e D do Campeonato Brasileiro. O clube será administrado por um período de 30 dias por uma junta governativa, até que novas eleições sejam convocadas e nova diretoria seja eleita. Uma concessionária de motocicleta foi assaltada no início da noite dessa quarta-feira na Avenida dos Africanos, em São Luís. Três homens armados invadiram a loja, renderam os funcionários e roubaram três motocicletas, além de dois celulares das vítimas. Ninguém foi preso até o momento. Mais informações você confere aqui, na sua emissora e em nosso portal centraldenoticiasbrasil.com.br.
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0: Obrigado, lindona. Obrigado, Deus abençoe.
1: Muito obrigada.
0: Que alegria ter você aqui nesse projeto.
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0: Rose, essa foi a última. Agora férias.
1: Graças a Deus.
2: Boas férias.
0: Obrigado,
2: filho. Vai resolver a vida hoje?
0: Vamos falando, Rose.
2: Deus ilumine.

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1: 12:42.
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1: 1 hora.
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2: Com o slogan, no meu voto mando eu, a Justiça lança nesta quinta-feira a Aliança pelo Voto Livre e Secreto. A campanha é uma mobilização nacional contra o assédio eleitoral no ambiente de trabalho. O assédio acontece quando empregadores ou chefes usam de sua influência para direcionar, intimidar, constranger ou humilhar trabalhadores por suas escolhas políticas. São exemplos: ameaças de demissão ou de prejuízos profissionais, promessas de benefícios em troca de apoio político, exigência de participação em atos de campanha ou cobrança sobre o voto. A campanha vai ser lançada pelas Justiças Eleitoral e do Trabalho e pelo Ministério Público do Trabalho nesta manhã no Tribunal Superior Eleitoral em Brasília. A iniciativa reforça a escolha eleitoral como um direito individual que deve ser exercido de forma livre, sem qualquer tipo de pressão, constrangimento ou interferência. A ideia é incentivar pessoas, empresas, instituições públicas e privadas, organizações da sociedade civil e entidades de classe a participarem do movimento. As instituições assinam também um acordo para desenvolverem ações conjuntas em defesa da liberdade de voto e do fortalecimento da democracia. Da Rádio Nacional em Brasília, Renato Ribeiro.
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Muito bem, em cima de 14 horas e 12 minutos, 14 horas e 12 minutos, na cidade de Barreirinhas, a partir de agora, no ar, Linha Direta com os Fatos, para você.

12:12 na cidade de Barreirinhas, capital dos Lençóis Maranhense. Você que ouve a gente a partir de agora, você que sempre nos dá essa audiência todos os dias, agradecemos pela audiência. Você nos bairros, você nos povoados, você aqui no centro da cidade. Olha, o Lê Direta hoje tem a mesa redonda com as nossas autoridades da segurança pública. Já já vamos conversar e falar da segurança pública de Barreirinhas.

Muito bem, ouvintes da Rádio Mania BHS, estamos aqui reajustando aí os equipamentos aqui, os nossos equipamentos técnicos. Você que ouve a gente, você que está sintonizado na 92.5. Você também que está aí conectado com seu aparelho tecnológico, agradecemos a audiência. Já está por aqui o Dr. Tiago Rodrigues, já vamos conversar também com o Dr. Tiago. Hoje a nossa mesa redonda, presença do Dr. Tiago, que já está aqui, também o nosso comandante do 2º BPTU, o tenente-coronel Ramon Garcês, também o subcomandante, tá? Do Corpo de Bombeiro Militar aqui de Barreirinhas, o capitão Paulo César, também doutor Cristiano Morita, delegado de Polícia Regional da cidade de Barreirinhas. E vamos falar daqui a pouquinho sobre a segurança pública, falar sobre, né, como a nossa cidade está sendo muito bem assistida pelas nossas autoridades da segurança pública aqui no município. Olha, você que está aí agora conectado, não saia daí, fique aí, você que está sintonizado, você que está nos povoados, tá? Você que sempre nos acompanha, nos dando aí essa audiência todos os dias. A partir de agora, linha direta com os fatos, hoje, 10 de agosto de 2026, tá? Agradecemos a audiência de todos, porque o Linha Direta com os Fatos, o jornalismo é com credibilidade.

Olha, já vamos falar com os nossos entrevistados, mas eu quero trazer uma matéria. Eu estava olhando essa matéria aqui, e que aconteceu lá em São José de Ribamar, tá? Pai abraça filho de 7 anos ao perceber ataque armado. Os dois são mortos lá em São José de Ribamar, região metropolitana da capital maranhense, da Grande São Luís, e acontece essa tragédia, né? Os indivíduos foram para ceifar a vida do pai da criança, acabaram também tirando a vida da criança. Coisa horrível. Olha, um pai e o filho dele, de 7 anos, foram mortos a tiros na noite de sábado 8, dentro de casa no bairro Vila Doutor Julinho, em São José de Ribamar, na região metropolitana de São Luís. A Polícia Civil investiga o caso como um possível crime de execução e apura uma eventual relação com disputa entre facções criminosas. Vamos mais adiante. A equipe da TV Mirante esteve lá, tá? Eu quero mandar um alô especial para todos, tá? Da Mirante, do Sistema Mirante de Comunicação, os radialistas, redatores, editores, repórteres, âncoras, tá? E o Imirante, que é o portal de informação da TV Mirante, segundo informações, tá? Junto à Polícia Civil, 5 homens armados teriam invadido o local onde a vítima estava. No momento do ataque, voltando aqui um pouquinho para dar uma ênfase aqui, tá? A Polícia Civil, relatou, né, que 5 homens armados teriam invadido o local onde a vítima estava. E no momento do ataque ali, tiraram a vida tanto do pai como do filho. Isso é trágico, é algo que deixa a gente triste, tá? E hoje nós vamos falar aqui com as nossas forças de segurança, as autoridades que comandam a segurança pública da cidade de Barreirinhas, e já vamos estar conversando. Vendo essas situações lá em São José de Ribamar, vendo isso que está acontecendo lá em São, que aconteceu lá em São José de Ribamar, onde uma criança de 7 anos, ela é alvejada por elementos, por criminosos, tá? Alvejada com tiros e acabou perdendo a sua vida, porque o pai, que era o procurado, correu, abraçou com o filho, e o filho acabou também morrendo junto com o pai. Olha, 14 horas e 8 minutos, linha direta com os fatos, jornalismo com credibilidade, aqui na Rádio Mania BHS. Já está por aqui o doutor Tiago Rodrigues, secretário de Segurança Cidadã do município de Barreirinhas. Estamos aguardando aqui também os nossos entrevistados, que também vão compor a mesa aqui, a mesa redonda, e vão falar da segurança. E você que está ouvindo a gente, olha, não saia daí. O Linha Direta com os Fatos só está começando.

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3: Olha, fique aí, não saia daí. Você que está sintonizado na 92.5, a Mania é a maior empresa radiofônica da cidade de Barreirinhas, da região dos Lençóis Maranhenses. Então você está sintonizado na emissora certa. Porque aqui o jornalismo é com credibilidade. E você que ouve a gente aí em qualquer ponto da cidade, nos bairros, nos povoados, aqui no centro. Olha, agradecemos a audiência também. É o estado do Maranhão, né? O estado do Maranhão, o Brasil, através das plataformas digitais, da Rádio Mania, todos ouvindo a gente. E nós agradecemos a audiência. 14 horas e 11 minutos. Já vamos já falar com os nossos convidados aqui. Para toda a cidade de Barreirinhas e adjacência, ouvindo a Rádio Mania BHS. Olha, falando só mais, falando mais aqui de uma situação, eu até acompanhei lá nas redes sociais, né, que uma influenciadora, né, digital, Lea Reis, né, que denunciou ter sido vítima de transfobia após ser agredida por uma mulher em um bar de Balsa, né, no sul do Maranhão, né? Possui mais de 310 mil seguidores nas redes sociais, natural de Iracema, no interior do Ceará. Ela estava na cidade maranhense, né, no sábado, no dia 8, e quando ocorreu a agressão. Segundo informações, eu vi o relato dessa influenciadora, né, que ela chegou no bar com uma pessoa, e aí acabou que a mulher olhou para ela, foi lá onde ela e começou a deferir socos, né, no rosto, enfim. E aí foi chamado a polícia, a da justiça, né, e o negócio tá pegando aí, tá? Então, Lea Chaves Gomes Reis, de 29 anos, é uma mulher trans, né, que compartilha parte da rotina, né, com os seguidores nas redes sociais, publica fatos e vídeos, né, de viagens, eventos, encontros com amigos e familiares, além de conteúdo bem humorado sobre situações, né, do cotidiano. Ele estava visitando uma cidade do Maranhão, né, que é no sul do Maranhão, a cidade de Balsas, e acabou que aconteceu essa situação toda, né, entre a influenciadora e a pessoa que estava lá no bar, e houve uma situação constrangedora para a pessoa. Olha, 14 horas e 13 minutos, 14 horas e 13 minutos, tá? E você que está ouvindo a Rádio Mania, agradecemos a audiência, o carinho, obrigado.

Muito bem, 14 horas e 15 minutos, 14 horas e 15 minutos aqui na cidade de Barreirinhas, horário de Brasília. Você que está sintonizado, conectado na melhor da cidade, Rádio Mania BHS 92.5. Você em qualquer ponto da cidade, você em outras cidades, né? Paulino Neves, Tutói, Araioz, Rosário, Axixá, Morros, a capital maranhense, a Grande São Luís, cidade de Raposa, São José de Ribamar, Passo do Lumiar. Enfim, o Maranhão todo ligado, todos ouvindo a gente. É a Rádio Mania BHS, a frequência do jornalismo a partir desse momento. E você que está aí ouvindo a gente, obrigado, continue com a gente, porque já já nós temos a nossa roda de conversa aqui com nossas autoridades, tá? Já está aqui presente também o subcomandante do Corpo de Bombeiro Militar aqui de Barreirinhas, né? O capitão Paulo César também já está aqui, doutor Tiago Rodrigues, secretário de Segurança Cidadã do município também. Estamos só aguardando aqui, só mais algumas autoridades para nós reiniciar, começar a nossa entrevista, a nossa mesa redonda, falar sobre a segurança do município, sempre é bom, falar sobre o que está acontecendo, os trabalhos que estão sendo feitos, para que a população, né, ela venha ter o conhecimento do trabalho das nossas autoridades aqui na cidade e adjacência. Tá bom? Então, você que está aí, não perca esse momento. Foi anunciado, foi divulgado, e você, eu creio que você está aí do outro lado esperando essa roda de conversa que vai ser aqui para a sua edificação e conhecimento sobre a cidade de Barreirinhas. 14 horas e 16 minutos.

0: Muito bem. Olha, 14 horas e 18 minutos. Já está conosco também aqui o nosso tenente-coronel, comandante do 2º BPTU, Ramon Garcês. E nós vamos já começar aqui a nossa roda de conversa, nossa mesa redonda, falando sobre a segurança pública de Barreirinhas e adjacências, regiões dos Lençóis e Delta das Américas. Vamos abrir aqui os microfones aqui. E vou começar a falar aqui com... Essa aqui é pelo Dr. Thiago Rodrigues. Tá? Dr. Thiago, boa tarde.
1: Boa tarde, quero desejar uma boa tarde a todos, a você e a todos que nos ouvem aqui, a todos os componentes aqui da Rádio Mania, BHS, essa rádio que tem se consolidado aqui na cidade, né, como uma rádio de grande influência. Então, quero agradecer, dizer que me sinto honrado pelo convite para estar aqui com vocês hoje, discutindo aí, falando sobre segurança pública. E principalmente estando aqui ao lado do Tenente Coronel Ramon, que é um grande amigo, uma pessoa que a gente tem uma grande consideração também, ao nosso capitão Paulo César, que são pessoas que a gente convive diariamente aí nessa luta contra a violência no trânsito, também a violência aí na cidade, né, tentando melhorar cada vez mais o serviço prestado. Então, hoje, para mim, é motivo de honra estar com vocês também na presença desses homens, que para mim são espelho de homens que prestam serviço, o melhor serviço para a sociedade.
0: Muito bem. Também está conosco o subcomandante do Corpo de Bombeiros Militar aqui da cidade de Barreirinhas, o capitão Paulo César. Boa tarde, capitão.
2: Boa tarde, Heitor. Boa tarde a todos que estamos ouvindo nessa tarde, segunda-feira. Gostaria de, antes de mais nada, dizer que é uma grande honra poder fazer parte dessa mesa, principalmente na companhia dos nossos companheiros aqui, dos quais eu tenho uma grande estima, né? Como agente da segurança pública de Barreirinhas, que muito contribui, né, para a manutenção da ordem aqui na cidade, né? Nosso secretário de Segurança Cidadã, Dr. Thiago Rodrigues, que tem ombreado junto conosco essa missão, né, que é de suma importância para a sociedade como um todo e para o Estado, né?
0: Isso.
2: E o nosso tenente coronel Ramon, também nosso parceiro e amigo de tantas missões, né, coronel?
0: Perfeito.
2: Durante esses anos, que presta um serviço de excelência também aqui, né? Nós vemos aí diariamente a ação da Polícia Militar, não só aqui na região de Barreirinhas, mas nas cidades aí adjacentes, né, que a Polícia Militar, que o 2º BPTU atende. Então, o sucesso da segurança pública perpassa por essa união, né? Essa colaboração.
0: Isso.
2: Entre as forças de segurança, que sempre estão prontas para atender e, como eu falei no início, manter a ordem pública, que é a nossa atividade fim, né? E o Corpo de Bombeiros sempre estará à disposição da sociedade de Barreirinhas para que esse objetivo seja sempre alcançado. Muito obrigado pelo convite, Heitor. Parabeniza a rádio também pela iniciativa.
0: Obrigado, capitão. Né?
2: Que é de suma importância para que a sociedade não apenas saiba o que a gente tem feito, em que pese o fato de que eles veem a gente nas ruas diariamente, né, praticamente, né? Nós temos um secretário de segurança muito ativo aqui durante esses anos de gestão, mas é importante que a sociedade possa saber, né, nossas ações de forma mais clara e também para que a gente possa passar algumas orientações que vão contribuir para esse objetivo que aqui foi falado. Muito obrigado pelo convite.
0: Nós que agradecemos, capitão Paulo César. Também nosso tenente-coronel, comandante do 2º BPTU, Ramon Garcês. Boa tarde, comandante Ramon.
3: Boa tarde, pastor Heitor Gomes, toda a equipe da Rádio Mania Barreirinhas, nossos colaboradores aqui, o capitão Paulo César, subcomandante do bombeiro aqui na região dos Lençóis e Delta, nosso secretário municipal de segurança, doutor Thiago Rodrigues. São excelentes profissionais aqui com quem a gente trabalha diuturnamente, irmanados.
0: Isso.
3: Cada um desenvolvendo suas atribuições e sempre em busca de um único objetivo, né? Que é a preservação da ordem pública. Polícia Militar, como bem prega lá no artigo 144 da Constituição Federal, ela é responsável pela polícia ostensiva e preservação da ordem, sim, pública. Quando fala polícia ostensiva, não é a mesma coisa que policiamento ostensivo. A polícia ostensiva, ela está presente, ela tomar conhecimento, ela fazer intervenções. Por essa razão, que quando há qualquer crime que quebra a ordem, a polícia não atua de forma preventiva, ela já passa a atuar ali de forma repressiva. Então entendemos que todos nós aqui como representantes das Forças de Segurança Pública aqui na região, juntamente com a Polícia Civil também, temos um papel primordial, e cada um cumprindo as suas atribuições com o apoio da comunidade, que isso é muito importante, e das demais autoridades que fazem parte desse cenário, né, de proteção da sociedade, Ministério Público, Judiciário. A gente consegue trabalhar em harmonia e promover, né, a ordem pública, que é o nosso principal objetivo, garantindo aqui a segurança e tranquilidade dos munícipes, turistas e visitantes, e dos profissionais do turismo também, que precisam do nosso apoio para desenvolver suas atribuições, seu trabalho aí, e proporcionando dessa forma ainda mais o engrandecimento da região dos Lençóis Maranhenses e Delta das Américas. Mais uma vez agradecer aqui o convite e dizer que é uma satisfação estar compartilhando esse momento com todos os senhores. Muito obrigado.
0: Obrigado, comandante. Eu quero dizer aos senhores que a honra é nossa ter os senhores conosco, sempre atendendo nossos convites, né, para juntos falarmos sobre a segurança pública, esse esclarecimento aí para as nossa população, os barreirinhenses, tá? E nós ficamos honrados em ter aqui o doutor Tiago Rodrigues, né, que é o secretário de Segurança Cidadã do município, o subcomandante do Corpo de Bombeiro Militar aqui da cidade de Barreirinhas, né, o capitão Paulo César, o senhor comandante Ramon, tá, o tenente-coronel Ramon, que sempre atende nosso convite também de estar com a gente aqui, quando nós convidamos. O doutor Cristiano Morita também convidamos, o doutor Cristiano está viajando, tá, e importante que hoje eu creio que os ouvintes que estão do outro lado, que estão aí sintonizado, conectado, tá, vão ouvir, né, das nossas autoridades o trabalho que vem sendo feito junto à população barreirinhense, colocando a população em segurança. Comandante, vou começar aqui pelo doutor Tiago Rodrigues, tá? Deixa eu ver aqui. Eu vou fazer assim, eu vou fazer a pergunta e fica à vontade os colegas, né, na sequência, tá bom? Não vou especificar, mas a pergunta vai ser feita e os colegas, o comandante, o doutor Tiago, o capitão, vão responder conforme a pergunta. Olha, como as forças de segurança estão atuando para reforçar o policiamento nas comunidades da zona rural de Barreirinhas?
1: Eu posso iniciar e os demais vão. Nós estamos trabalhando, né, de forma preventiva nisso, fazendo algumas barreiras para que a gente possa trazer essa sensação de segurança não só para quem mora aqui na cidade, né, mas também para quem mora nos povoados. Então, fazendo blitz, fazendo algumas ações que possam dar essa sensação de segurança, né, e para que as pessoas que estão ali trafegando saibam que as forças de segurança estão ativas e trabalhando na cidade. Também temos alguns projetos de avançarmos para o interior do nosso município, né, para a região onde a gente possa alcançar um pouco mais essa população que mora nos povoados. E aí nós já estamos encaminhando também com um projeto conjunto com a Polícia Militar, a Polícia Civil também, para que a gente possa, e o Corpo de Bombeiros, para que a gente possa alcançar os demais povoados. Temos também projetos nas escolas, iremos iniciar agora em agosto, inclusive, ainda esse mês, palestras sobre defesa civil nas escolas, palestras sobre trânsito nas escolas e sobre segurança, para que a gente possa também alcançar nos povoados aqueles que ainda em tenra idade possam assimilar melhor o que equivale, né, você ter segurança dentro de casa, nas suas ações, porque nós temos a segurança pública que está nas ruas, mas também nós temos que nos prevenir desde quando saímos de casa para que nós possamos voltar em paz e em segurança, viu? Então,
4: Essas são as minhas palavras iniciais aí para essa pergunta.
0: Muito bem, capitão.
2: Dentro dessa perspectiva, né, a contribuição do Corpo de Bombeiros, nós temos um projeto que a nossa intenção é colocar em prática, talvez esse ano, né, mas principalmente no início do ano que vem, que é um programa chamado Bombeiro na Escola, né, onde a gente vai poder passar orientações para as crianças da área rural, principalmente, né, no que diz respeito a primeiros socorros, combate a princípio de incêndio, dentre outras diretrizes que a gente acaba realizando, né, junto com essa população, que a gente sabe que não tem o mesmo acesso do pessoal aqui da sede, né, alguns tipos de conhecimento e informações, e que são conhecimentos que são altamente relevantes para o dia a dia dessas crianças, né. É um programa voltado para alunos do ensino fundamental e do ensino médio também, e que a gente vai poder estar apresentando para a Prefeitura de Barreirinhas, em particular para a Secretaria de Educação, para que a gente possa estar implementando nas escolas da zona rural, né? Programa que vai certamente abrir uma perspectiva, inclusive, de futuro profissional para essas crianças. Sabe que às vezes as crianças nesse tipo de situação, né, tem uma certa limitação em relação à questão de visão de futuro, né?
0: Sim.
2: Então, à medida que você aborda um tema voltado para a profissão, onde ela passa a ter conhecimento do que um bombeiro faz, por exemplo, até do que um policial faz, você abre uma possibilidade muito grande para uma criança dessa já poder projetar um futuro profissional, né? Então, além da questão de você trabalhar valores importantes para a sociedade, como hierarquia e disciplina, que são pilares da nossa instituição, né? Assim como a Polícia Militar também, respeito aos pais, respeito às pessoas mais velhas, né? Então, estamos com esse projeto e em breve estaremos aí apresentando a Prefeitura de Barreirinhas para que a gente possa colocá-lo em prática, né? Trazendo inclusive a possibilidade de colocá-lo em prática aqui na sede mesmo, né? Não apenas na zona rural, mas o foco inicial vai ser nessas escolas da zona rural inicialmente.
0: Obrigado, capitão. Comandante Ramon.
3: Em relação à atuação da Polícia Militar na região rural, a gente tem uma certa dificuldade, certo? Por Sim. conta da região inóspita, né? Pelo fato também de demandar um certo tempo que a gente deixa a região da sede desguarnecida. Então, como é que nós estamos atuando na região rural? Nós tomamos conhecimento, né, de algo que esteja comprometendo a harmonia social daquelas comunidades locais. Nós acionamos nossas equipes de inteligência, que irão fazer um relatório e nortear as ações ostensivas. Porque não tem como eu fazer uma ronda ostensiva diariamente na região rural. Como Sim, eu falei verdade. Anteriormente, né?
0: Isso.
3: Tem regiões inóspitas, demanda certo tempo aqui com a região central desguarnecida. Ah. Então, geralmente, o que é que está hoje comprometendo o sossego público da região rural? Práticas ilícitas de tráfico de drogas.
0: Sim, comandante.
3: Inclusive, recentemente, nós conseguimos prender uma quadrilha composta por 9 integrantes, né? Alguns deles aqui do município de Barreirinhas, mas a maioria da Grande São Luís, principalmente do município de Raposa. Inclusive, um deles era foragido da justiça, estava praticamente tocando pânico na região. Pânico, eu quero dizer, comprometendo a harmonia social da comunidade, né, chegando a tal ponto de até tirar pessoas das suas propriedades, né, a harmonia social da comunidade, né, chegando a tal ponto de até tirar pessoas da sua

0: né, comprar droga e isso ir fazendo o fluxo do dinheiro fluir para toda a quadrilha. Então, identificamos, traçamos um plano de ação, né, e conseguimos obter êxito na execução da operação, prendendo 9 integrantes. Dentre esses integrantes, uma mulher, entendeu? Apreendemos 4 armas de fogo e apreendemos os 2 veículos que eles estavam utilizando nas práticas ilícitas. Então, o resultado da operação foi restabelecer a ordem naquela região e aí, a partir daí, nós continuamos a fazer rondas ostensivas, né, pontuais, para que a ordem pública, né, fosse restabelecida ali e a sensação de segurança, né, voltasse a pairar naquela região. Então, a Polícia Militar, ela não deixa nenhum dos 256 povoados de Barreirinha desassistido, mas a gente precisa atuar de forma estratégica, até porque não tem como a gente estar atuado constantemente em todos os pontos, tendo em vista a região inóspita e a distância, né? Tem povoados que distam mais de 70 quilômetros da sede. Então, a estratégia é a ferramenta primordial que a gente está utilizando hoje para alcançar o objetivo, que é a preservação da ordem pública.
1: Comandante, são quantos povoados no município de Barreirinhas?
2: 217,
0: né? Parece que agora 256.
1: É. Rapaz, é muito povoado.
0: 217. Era a mesma quantidade de municípios do estado.
1: É verdade. É muito povoado.
2: Muito.
1: É, eu posso até imaginar o trabalho é árduo, né, comandante? É verdade. Olha, em cima de 14 horas e 34 minutos, aqui nossa mesa redonda. É, nós vamos aqui à segunda pergunta. Durante a alta temporada, quais estratégias foram adotadas para garantir a segurança dos turistas dos Lençóis Maranhenses?
2: Vou iniciar de novo, né? Mas,
1: fique à vontade, doutor Tiago.
2: Nós estamos com equipes, né? Voltadas também, reforçamos as equipes do final de semana, porque a gente sabe que na temporada o nosso público do final de semana ele aumenta, né? Então nós buscamos aumentar a nossa equipe aos finais de semana, conseguir com o prefeito para que a gente conseguisse, através de diárias para os nossos agentes e também para os guardas municipais, para que a gente pudesse aumentar uma equipe. A gente aumentou essa equipe aos finais de semana. Também estamos com treinamento já dos guardas municipais. Você sabe que para ser guarda precisa, não basta só passar um concurso, né?
1: Isso.
2: Você precisa concluir um treinamento e, graças a Deus, na nossa gestão, esse treinamento teve início agora no meio de março. E nós tivemos, final de semana passado, uma das nossas últimas aulas. Na verdade, a última aula teórica já foi esse final de semana retrasado. E esse final de semana nós tivemos o treinamento de sobrevivência, né? E foi assim, graças a Deus correu tudo bem. E a nossa equipe está sendo cada vez buscando, na verdade, né, se qualificar para prestar um melhor serviço. Não basta apenas ter número.
1: Sim, doutor.
2: Se não tiver qualidade no serviço prestado. Então nós estamos procurando primeiro nos qualificar, né? Estamos nos qualificando para que a gente preste o serviço melhor. Também,
1: isso, doutor,
2: nessa época de alta temporada, reforçando aos finais de semana, para que o turista e nós mesmos, os munícipes que também curtem a cidade, né?
1: Isso.
2: A gente possa ter o nosso final de semana as equipes bastantes, para que a gente consiga suprir as necessidades dessa alta temporada.
1: Muito bem. Capitão Paulo César.
3: Bem, a gente tem trabalhado junto com o Poder Executivo Municipal, né? Algumas estratégias no que diz respeito à questão da segurança de forma específica nos lençóis. Uma delas, uma das sugestões é a implantação de alguns postos de prevenção, né?
1: Isso.
3: No que diz respeito a salvamento aquático. E aí sugerimos a implementação desses postos em pontos estratégicos do parque, onde a gente sabe que tem um fluxo grande de turistas, né? Como ali na Praia de Saburé, né? Vassouras, em algumas lagoas. E aí, por conta de termos um efetivo reduzido, né? Por isso nós sugerimos, na reunião do início do ano, a contratação de alguns bombeiros civis, né?
1: Sim.
3: Que pudessem estar presentes nesses postos, nessas prevenções. E aí, claro,

0: os bombeiros civis estariam sob nossa responsabilidade e sob nossa orientação, né? Além disso, passarão, né, por treinamentos junto à nossa unidade, no que diz respeito à salvamento aquático, aos primeiros socorros, né, visando de fato otimizar essa questão da segurança nas lagoas, né? E também o governo do estado pôde realizar a questão do plano integrado, né, de segurança no turismo, esse período de férias agora também, que a gente sabe que a cidade...
1: Operação Feira Segura.
0: Isso, Operação Feira Segura, onde a cidade recebe um grande número de turistas, né?
2: Isso.
0: Está cada vez maior o número de turistas que visitam Barreirinhas. Então, basicamente, são essas ações, né? E também podemos estar fazendo isso de forma interna, né? Algumas orientações à tropa e também ordens de serviço no que diz respeito à prevenção na Beira Rio, né? Também é muito, muito movimentada. Então, basicamente, são essas ações que a gente tem feito de forma específica em relação à segurança no Parque Nacional dos Lençóis.
2: Muito bem, capitão. Eu quero aproveitar aqui e mandar um alô aí para o nosso comandante também do Corpo de Bombeiro, é o Major Calixto. Estivemos lá fazendo uma matéria para o Diário Maranhense, né? Recebeu a gente muito bem e agradecemos ao Major Calixto, tá, pela recepção, que foi maravilhosa. Comandante Ramon.
3: Em relação à estratégia, né, utilizada nesse período de autoestação, que realmente aumenta as demandas, né, principalmente de atendimento de ocorrência, de policiamento ostensivo em pontos estratégicos, né, que atrai grande público, a gente faz um planejamento prévio e solicita reforço policial para o nosso grande comando em São Luís, tendo em vista que o efetivo não atende a demanda para esse período. Então, só na vaquejada nós tivemos um reforço de 30 policiais militares diariamente, do dia 20 ao dia 26, além do policiamento local.
1: Então, até o comandante-geral veio aí também.
3: Até o comandante-geral veio, o comandante CPTU. Nós trouxemos a cavalaria, trouxemos 6 conjuntos de cavalaria, trouxemos o batalhão de trânsito, né, trouxemos o batalhão motor. Do motopatrulhamento, que é o BMT, tendo em vista que o período de autoestação, principalmente em horário de pico, há um grande congestionamento ali na 31 de março, apesar de que melhorou bastante, né, o fluxo de veículo em virtude aí da estratégia adotada pela Secretaria Municipal de Segurança, né, em colocar ali uma via única, né, sentido único, mas devido ao grande fluxo de veículos, a gente resolveu reforçar o policiamento lá com o motopatrulhamento, em virtude da mobilidade, né, em meio aos veículos e atendimento também das ocorrências que porventura poderiam surgir. Então, a estratégia é essa, a gente reforça o policiamento para que a gente consiga atender as demandas que chegam para a gente nesse período. É a estratégia que é utilizada pela Polícia Militar durante esse período de autoestação aqui na região.
2: Muito bem. Olha, 14 horas e 40 minutos. Qual o balanço da segurança durante a vaquejada realizada no mês de julho em Barreirinhas?
1: Bora mudar? Para nós, eu considero que foi um sucesso, para falar a verdade, a vaquejada, né? Foi um evento histórico, um evento que, para falar a verdade, eu acho que foi o maior de todos os tempos. Né, tivemos no primeiro dia a presença do cantor Pablo, né, que é uma pessoa, um cantor.
2: Pablo do Arrocha, né?
1: Esse
2: mesmo. Esse cabra é pesado mesmo.
1: Ele arrasta muita gente, muito povo, veio povo de toda a região.
2: Sim.
1: E nós conseguimos, de forma estudada, essa é a verdade, nós estudamos bem como faríamos essa recepção, tanto dos automóveis como das pessoas que vinham vir para a cidade e de que forma nós poderíamos melhorar, primeiro, o fluxo, né? O fluxo nesses dias, que seriam muitos. O fluxo, ele mais do que dobra nesse período. Verdade. Então, nós estamos numa alta temporada e é mais a vaquejada, então. E aí, o fluxo com carros também de grande porte, porque aí nós estamos sendo inundados de ônibus nesse período, ônibus de excursão, ônibus que vem apenas passageira vaquejada e de todos os tipos de veículos. Então, nós tivemos que estudar uma estratégia para que nós tivéssemos uma rota, né?
2: Isso.
1: Para que esses ônibus pudessem entrar e sair de forma mais fácil. Tivemos que estudar também outras rotas alternativas para os dias de vaquejada, restringindo acesso a algumas ruas e desviando para outras ruas. E graças a Deus, eu digo isso bem aliviado, porque já passou, né? Graças a Deus, doutor Diago, conseguimos de forma, vamos dizer assim, exitosa, conseguimos de forma exitosa contribuir com o trânsito na cidade, que não teve registro de acidente fatal em relação ao trânsito. Não houve nesse período nenhum registro de acidente fatal, não houve também acidente de grande repercussão. Na verdade, quando o fluxo aumenta, com certeza vai ocasionar acidentes, mas graças a Deus foram todos de forma com danos mínimos, então isso é importante. Também nós conseguimos reforçar a equipe da Guarda Municipal, colocando em pontos estratégicos, né? Desde a beira-rio, os bancos, ponte, e sem deixar que a guarda ficasse somente para a noite, né? Isso. Continuamos com a equipe durante todo o dia trabalhando nos pontos estratégicos para que a gente possa, juntamente, até dando apoio até à polícia militar também, que estava também presente nas ruas. Então é um trabalho que não é feito sozinho. Nós, como a força policial do município, nós também servimos muito para apoio às ações da polícia militar, né? Que é a força policial do estado, que ela tem um aparato, vamos dizer assim, bem mais ostensivo do que nós, né? E tem esse trabalho já na sua essência. Então, nós buscamos estudar a melhor forma, usar a estratégia, como bem falou o nosso tenente coronel Ramon, usar a estratégia para que nós possamos alcançar os objetivos que nos são passados. Então, eu acho que foi muito exitosa a nossa avaliação, na verdade, desse período de vaquejada, né? Porque de todas as formas nós conseguimos, vamos dizer assim, com as nossas estratégias, minimizar,
2: sim, doutor,
1: né, todos os danos que porventura fossem causados. Nós sabemos que, juntamente com as pessoas que vêm curtir, vêm aqueles também que vêm se aproveitar, vêm fazer, já vêm com o pensamento errado.
2: Isso, né?
1: Então, verdade. E quando eles olham a força policial na rua, seja a guarda municipal, seja a polícia militar, seja o corpo de bombeiro, eles já vão pensar duas vezes antes de praticar aquele ato delituoso. Então, acho que a presença da gente na rua já dá um ganho da qualidade da segurança, né?
2: Isso.
1: Então, é o que nós fizemos. Não deixamos hora nenhuma a cidade sem, né, os olhos, vamos dizer, né, da polícia, seja ela municipal, seja ela militar, seja corpo de bombeiro militar, né, seja a polícia civil, que também esteve presente, né? Geralmente a polícia civil, ela trabalha mais na investigação e em algumas situações pontuais, mas ela também esteve presente na vaquejada e em outros momentos. Então, esse trabalho em conjunto, ele acaba por nos trazer não só a sensação de segurança, mas também resultados nessa segurança em relação a não só a assaltos, a pequenos delitos, mas também no trânsito, como redução de acidentes e outras situações. Então, foi muito exitosa esse período, foi exitoso demais. Eu, como já disse, de forma aliviada, tenho que dizer, né, que foi muito bem, graças a Deus. Correu tudo bem.
2: Tudo bem, capitão.
4: Bem, como o nosso secretário aqui bem frisou, a vaquejada foi um sucesso, né? Segundo ano consecutivo do atual prefeito, né, Vinícius Vale. E esse sucesso
0: como eu fui lá no início, perpassa por essa irmandade, né? Essa
2: isso.
0: Segurança. Antes mesmo, por volta de 2 meses antes da vaquejada, tivemos uma reunião com a secretária de planejamento, a Rafisa, no que diz respeito especificamente à ação do Corpo de Bombeiros, né? E a questão da regularização do evento. E toda a documentação foi providenciada, né? É, inclusive agradecer a parceria da prefeitura na contratação de bombeiros civis que puderam estar sob nosso comando e puderam contribuir também para a questão da prevenção no local do evento. Tivemos basicamente ocorrências corriqueiras, né, nesse tipo de evento, que é um evento grande, é o maior evento da cidade, né, que requer de fato essa integração das forças e uma maior quantidade de efetivo, né? Daí a solicitação de profissionais de bombeiros civis para somarem junto com a gente. A gente fala aqui, eu falei no início que esse momento aqui é importante também, fazendo parênteses, né? Para que as pessoas possam entender as nossas ações pré-evento, né? Principalmente pós-evento também.
2: Isso.
0: Porque às vezes o turista vem, ou o próprio munícipe vem, aproveita o evento, né? Vai para casa, mas às vezes não sabe de todo o trabalho, né? De todo o planejamento que é feito.
1: Verdade.
0: Para que realmente o evento aconteça sem maiores intercorrências, né? Para que realmente o evento seja um sucesso. E aí, Polícia Militar, Corpo de Bombeiros, Secretaria de Segurança, Secretaria de Planejamento, Secretaria de Cultura, a Prefeitura como um todo, né, Poder Executivo Municipal, se empenhou com antecedência, né? E isso. Certamente isso foi um dos motivos que levaram ao evento ter esse grande sucesso. No que diz respeito à nossa atuação, estivemos lá todos os dias, né, de prevenção, com a equipe que eu falei, com o Corpo de Bombeiros Militar, junto com o Bombeiros Civis. E as ocorrências atendidas foram basicamente aquelas que são corriqueiras, né? De pessoas que às vezes
2: Sim.
0: ingerem um pouco mais de álcool e ficam, né? Às vezes desorientadas, mas basicamente isso. Tivemos uma ocorrência em um dos dias também, que foi um princípio de incêndio em um carrinho de pipoca que foi próximo de uma barraca.
2: Sim.
0: Mas prontamente, né? Nós utilizamos o agente extintor e a gente pôde debelar esse princípio de incêndio. Daí a importância, né? Do evento estar regularizado. Porque uma vez que ele está regularizado, significa que foi dado início ao processo de regularização, que o Corpo de Bombeiros vai lá, faz a vistoria, verifica que está tudo ok, né, com o projeto que é apresentado. E a gente sabe que a gente sempre pede a Deus que nunca aconteça nada.
2: Verdade.
0: Mas como a secretária que falou, quanto mais pessoas em um ambiente, maior a chance, né, de acontecer algum incidente.
2: Verdade.
0: E naquele momento houve o princípio de incêndio, nós pudemos agir ali rapidamente, debelamos o princípio de incêndio, graças a Deus. E ficou por isso, né? Graças a Deus não evoluiu. Então, assim, mais uma vez, né? Um ano de sucesso aí nesse evento de tamanha grandeza aqui para a cidade. E o sucesso realmente, sem dúvidas, né, passou por toda essa integração, como o nosso secretário aqui falou, né? Acabou de comentar.
2: Tenente Coronel Ramon.
3: Em relação ao período da vaquejada, no primeiro dia, nós tivemos umas duas ocorrências, né, de furto de objetos do interior de veículos.
2: Isso,
3: né?
2: Sim.
3: Infelizmente tinha uma quadrilha aqui na cidade. O que eles faziam? Eles usavam um controle de portão. Então, quando o proprietário do veículo ia bloquear, né, travar o carro dele, sim, eles acionavam o controle e cortavam o sinal.
2: Olha.
3: E com isso o carro não travava.
2: Sim.
3: Né? Então o proprietário se afastava, ele se aproveitava do momento, adentrava o veículo e subtraía os pertences. Câmeras de segurança presente em alguns locais dessa ocorrência, né, foram acionadas.
2: Sim.
3: E nós tivemos conhecimento, inclusive conseguimos verificar, né, a imagem dos dois principais suspeitos. De imediato acionamos nossa equipe de inteligência. Tá? Então, só foi no primeiro dia, acredito que eles tomaram conhecimento que a Polícia Militar, juntamente com as demais forças de segurança, Guarda Municipal, DMT, Polícia Civil, Corpo de Bombeiros, estavam atuando, eles não voltaram a atuar, certo? A agir, né, com essas práticas ilícitas. Nós encaminhamos o caso, assim como orientamos as vítimas a procurar a delegacia para registrar o boletim de ocorrência, e aproveitamos aqui a oportunidade para orientar, né, os proprietários de veículos, toda vez que forem travar seus veículos, não confie somente no controle. Vai lá e confirme na maçaneta para ver se o carro realmente está travado. Porque muitas das vezes os suspeitos eles param no estacionamento. Então quem foi encostado do lado, de dentro do carro mesmo, eles conseguem cortar o sinal de trava.
2: Sim.
3: Né? E a partir dali só desce, ninguém olha, subtrai os pertences e volta. Eu já me deparei com uma ocorrência dessa natureza quando eu trabalhava em São Luís, na região da Litorânea. Né? Colocamos nossa equipe de inteligência, conseguimos prender os dois indivíduos. Eles estavam no Voyage Prata, na época, moravam na Vila Embratel. Sim. E já tinham 11 passagens por práticas dessa natureza. Mesmas práticas.
2: Mesmas práticas, né?
3: Nós conseguimos, naquela ocasião, prendê-los em flagrante e praticamente sanamos esse tipo de prática naquela região. Em relação aos demais dias, tivemos algumas ocorrências de furtos de celulares no meio da multidão, no interior ali do público, né? Infelizmente, vêm pessoas para se divertir, mas vêm outras mal intencionadas para querer obter vantagens indevidas. Teve alguns furtos e nós conseguimos prender uma suspeita. Né? Ela é do município de São Luís, do bairro do Sacavém. Porém, a testemunha presenciou ela furtando. Nós não pegamos ela com nenhum objeto ilícito, nada ilícito, e a vítima também não quis representar. Então a gente só catalogou os dados dela, né? E encaminhamos para a nossa equipe de inteligência. No último dia, infelizmente, teve uma ocorrência que necessitou da intervenção da Polícia Militar. Inclusive, essa ocorrência gerou uma grande repercussão. Como se deu essa ocorrência? Por volta de 5:30 da manhã, uma garota chegou até a guarnição da Polícia Militar informando que teria sido agredida por seu ex-namorado. Quando a guarnição se deparou, foi avançando para cima dela novamente. A guarnição fez a intervenção no intuito de conter aquela ação. Porém, ele desacatou, resistiu à ação policial, que teve que usar a força necessária para conter aquela ação delitiva.
2: Certo, comandante.
3: Infelizmente, por interpretação de alguns, né, que olharam o vídeo, vários grupos que surgiram, interpretaram de uma forma, outros interpretaram de outra, mas o certo é que nós adotamos as medidas cabíveis, abrimos processo administrativo para apurar a conduta, né, dos policiais, e queria reafirmar aqui que a Polícia Militar não coaduna com nenhum tipo de excesso. Nossos policiais, eles são submetidos à capacitação continuada justamente para agir à luz das previsões legais, sempre visando, como eu falei anteriormente, alcançar a preservação da ordem pública. Então a Polícia Militar, ela está ali presente para preservar a ordem, garantir segurança e tranquilidade. Agora, infelizmente, surgir qualquer indivíduo que queira quebrar essa ordem, a gente adotará as providências legais no intuito de restabelecê-la.
2: Muito bem, comandante. 14 horas e 54 minutos. 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Que investimentos em segurança pública são considerados prioritários para as próximas temporadas de turismo?
1: Olha, nós estamos com um investimento que ainda não foi entregue completamente, mas que para nós é considerado de suma importância e que vai ser inclusive expandido, que é só a questão das câmeras de segurança.
2: Sim.
1: As câmeras de segurança do nosso município, nós ainda não entregamos o sistema completo, porque ainda faltam algumas etapas, né, nessa antes da entrega, e também ele ainda não está de todo funcionando, por conta que ainda faltam muitos locais, alguns locais para a instalação das câmeras. Então, mas esse é um investimento que tem sido feito e que com certeza nos próximos eventos a gente vai conseguir colher melhores frutos, porque eu vou, assim, pegando essa última informação que o Tenente Coronel Ramon colocou, somente se pôde identificar as pessoas que estavam praticando esses furtos aos carros por conta de câmeras, imagens de câmeras de segurança. Nessa não foram de câmeras particulares, mas foi o uso da tecnologia. Então, a gente tem que investir, aí o município está investindo também nessa tecnologia para que a gente possa melhorar, porque nós sabemos que nós não conseguimos estar em todos os lugares ao mesmo tempo.
2: Verdade.
1: Né? Isso é fato, mas se tem uma câmera ali, a pessoa que esteja com vontade de praticar aquele ato deletivo, ele vai pensar duas vezes, porque a imagem dele vai rodar nas redes sociais muito, então ele vai ser encontrado, ele vai ser investigado e ele pode pagar pelo que ele fez. Então tudo isso é importante a gente precisa usar também os meios de tecnologia para que a gente possa ter cada vez mais a mão do Estado possa estar cada vez mais vigilante, né?
2: Certo.
1: E antecipando as ações criminosas.
2: Muito bem.
0: É, um desses investimentos a Prefeitura de Guarinhas já até fez, né? Que foi a aquisição da ambulância traçada para atuar na região aqui do Parque dos Lençóis, nas Lagoas, né? Ela provavelmente até o final do ano estará, até nos próximos meses, estará atuando,
1: ativa.
0: Uma medida extremamente importante, né? Tendo em vista que, até para que a nossa, nós não temos ambulância traçada, né?
2: Isso.
0: Corpo de bombeiros. Então, normalmente, quando acontece algum tipo de incidente no parque, algum afogamento, algum acidente, normalmente a gente conversa com o operador do turismo para tentar trazer o paciente até a próxima aqui da sede, onde a gente pode chegar, né, para transportar para o hospital. Com a ambulância, esse tempo de resposta vai reduzir assim, drasticamente, né? Então, é um grande avanço aí para a questão de saúde e segurança, né, dentro do Parque Nacional, né, nas Lagoas. Porque ela vai estar ali já mais próxima de onde normalmente acontece esse tipo de incidente, né? Então, assim, já esse investimento a Prefeitura de Guarinhas já fez. E, se Deus quiser, estará, né, em prática nos próximos dias aí. Outra sugestão foi que eu trouxe agora há pouco sobre a questão da criação desses postos, né, de atendimento e prevenção nesses pontos principais aí das lagoas, né? Que é um investimento porque a prefeitura vai estar disponibilizando, né, todo o aparato, a logística, inclusive com a contratação aí de bombeiros civis para estarem especificamente nesse tipo de serviço. Então, acredito que são duas medidas muito importantes, né, que vão otimizar esse serviço prestado, principalmente de saúde, dentro
2: certo,
0: do Parque Nacional. Né?
2: Certo, comandante Ramon.
3: Em relação a investimentos futuros, né, nós já fizemos planejamento, já encaminhamos ao setor competente para aquisição de novas viaturas, de novos equipamentos, de novos armamentos, né? Equipamentos que eu me refiro também, equipamentos tecnológicos. Hoje nós atuamos com nossa equipe de inteligência utilizando um drone, né? Então eles fazem um levantamento respeitando tudo o que a lei prevê. E a partir daí faz o planejamento para que a gente possa nortear os nossos planos de ações. Já adquirimos recentemente 4 viaturas novas. Amanhã está previsto para entregar mais 3 viaturas para a gente reforçar o policiamento. Além disso, solicitamos um reforço no efetivo policial, né? Porque sem o operador não tem como essas máquinas trabalharem sozinhas, né?
2: Verdade.
3: Então acredito que nos próximos dias serão adquiridas essas solicitações, com exceção do efetivo, até porque foi aberto um concurso recentemente para recrutar, né, novos policiais, e assim que se formarem nós iremos reforçar a tropa aqui, não só em Barreirinhas, mas em toda a região dos Lençóis Maranhenses e das Américas, né? O segundo BPTU, ele é responsável aqui por 8 municípios, né, responsável pela polícia ostensiva e preservação da ordem pública nesses municípios. E a cada dia que passa, o crime, ele procura avançar no intuito de perturbar o sossego público.
2: Verdade.
3: E nós teremos que estar prontos com novas estratégias para fazer frente a essa criminalidade que tenta assolar não só nossa região, mas como nosso país. E os investimentos, ele tem que ser prioritários para as forças de segurança, porque se as forças de segurança não atuarem com eficiência para alcançar um resultado eficaz, pode ter certeza que nenhum setor da sociedade vai conseguir desenvolver. Então, a gente sempre trabalhando, né, nesses pontos críticos que possam comprometer a segurança e solicitando os recursos necessários, através de captação de recursos com o Ministério Público, com o Poder Judiciário, que designam transações penais, né, acordo de não persecução penal, que são recursos pagos, né, pelas partes que são condenadas à instituição pública, para que a gente possa adquirir, né, também recursos e inovar e modernizar a segurança pública, sempre no sentido da celeridade no atendimento do cidadão.
2: Comandante Ramon, a Secretaria de Segurança do Estado, né, divulgou, acho que foi ano passado, né, foi esse ano, não estou bem a parte, até publiquei essa matéria no Diário Maranhense e não estou lembrando agora, sobre o ranking sobre a redução da criminalidade. A
3: redução da criminalidade. Foi. Ano passado, no primeiro semestre do ano de 2025, Barreirinhas foi o segundo município dentre os 217 a reduzir a criminalidade do Maranhão.
2: Sim.
3: Nós conseguimos reduzir a criminalidade, a violência, em 52%. Essa redução ela se deve ao número de CVLI que caiu drasticamente. CVLI, para quem não sabe, são crimes violentos, letais, intencionais. São eles, o feminicídio, é o homicídio, é o latrocínio e a lesão corporal seguida de mortes. Então, esses crimes aqui é que eles têm um fator preponderante no índice de violência na região. Então, nós conseguimos reduzir. Teve um município que nós reduzimos aqui na região em 83%.
1: Foi mesmo.
3: Município de Água Doce, nós conseguimos reduzir em 83%. Tivemos uma morte somente no ano. Infelizmente, esse ano nós tivemos duas no evento do carnaval, no âmbito familiar.
2: Sim.
3: Estavam brincando, e aí um dos integrantes lá da família tomou gosto com a namorada do outro, e aí se desentenderam, e no final do evento ele ceifou a vida do casal.
2: Do casal, meu Deus.
3: Entendeu? Então, isso foi um caso isolado, até porque fora esse duplo homicídio não teve mais nenhum na região de Água Doce. E acredito que se deve, ao empenho, ao comprometimento das forças de segurança trabalharem integradas, em conjunto, sempre visando garantir a segurança da população.
2: Muito bem. 15 horas e 3 minutos. Eu particularmente eu quero parabenizar as forças de segurança do nosso município, Dr. Tiago Rodrigues, o secretário de Segurança Cidadã, o nosso capitão Paulo César, o subcomandante, está representando aqui o comandante o Major Calixto, o nosso comandante Ramon Gacês, tenente-coronel Ramon Gacês, o doutor Cristiano Morita, que não pôde estar com a gente, que está viajando, e enfim, as forças de segurança de Barreirinhas, eu sempre quando eu saio de Barreirinhas, que eu vou para outra cidade, eu gosto de levar sempre a qualidade de Barreirinhas, que às vezes tem moradores que moram numa cidade, mas minha cidade é isso. Não, eu não, sou diferente. Não, minha cidade é maravilhosa. E uma coisa que eu sempre levo, comandante Ramon, doutor Tiago e o capitão Paulo César, é a qualidade da minha cidade. E o que eu tenho levado? A segurança. A minha mãe mora na Raposa, e minha irmã, e meu filho, e sempre quando eu chego na Raposa, eu digo uma coisa. Só, lá em Barreirinha, a gente chega na porta da casa com o celular na mão de noite. E aqui ninguém pode.
3: Verdade.
1: Mas já teve um período que estava complicado.
3: Tava,
1: graças a Deus, hoje já está bem diferente.
3: Já está estabelecido,
2: graças a Deus. Então, às vezes eu comento com a minha esposa, nós conversamos, nós dois.
5: Não, teve um período que minha barriga ficava perigoso aqui.
1: Foi, mas foi pela ausência do nosso amigo.
5: Foi. Logo que chegou, que foi a intervenção, eu vou voltar tranquilidade.
2: Pois isso, então a gente fica feliz, de ver o trabalho de vocês, um trabalho excelente, que a população está se sentindo segura, isso é muito importante. Vamos aqui a outra pergunta. Quais são os principais problemas enfrentados hoje no trânsito de Barreirinhas?
1: Pronto, hoje você já foi bem direcionado, Hoje nós, apesar dos avanços, em que pese os muitos avanços que já ocorreram, e nós ainda enfrentamos algumas situações em relação até à desobediência no trânsito, as pessoas que às vezes por falta de conhecimento ou não ter uma carteira de motorista e ainda se encontrarem pilotando uma moto ou dirigindo carro, ainda tentam, mesmo com as placas já instaladas, mesmo com as equipes nas ruas, ainda tentam desobedecer não só as placas, até os avisos das nossas equipes, e isso é uma das coisas que tem nos afligido, porque a população, antes de fazer uma crítica, ela deve nos ajudar, né? O trânsito, ele não é só é composto pelos agentes de trânsito, muito pelo contrário. O trânsito, ele é composto por cada cidadão que pilota sua moto, por cada cidadão que dirige seu carro e até pelos pedestres que estão passando ali. Então, são um conjunto de pessoas que compõem o trânsito de uma cidade. E a nossa cidade hoje está buscando avanço, inclusive, estou... já com o projeto aprovado, toda a sinalização do nosso centro da cidade, que vai também nos ajudar muito. Com a sinalização, ela é muito importante.
2: Sim.
1: E a gente hoje nós buscamos reduzir ainda mais os acidentes fatais, que já foram reduzidos, o número de acidentes fatais. Nós estamos buscando também, no começo eu falava muito do uso de capacete, essa ainda é uma pauta que a gente ainda vai buscar, está buscando melhorar a fiscalização e o uso, a consciência no uso do capacete. É como eu tenho dito, não tem como eu sair da minha casa e os agentes, nós nos unimos para ir na casa do pai de família e pedir para ele: ô, meu querido, use seu capacete. Você está correndo risco até de deixar sua família desguarnecida. Então, vai muito da consciência. E esse ano é um ano de muita conscientização. Trabalhamos bastante com blitz. Para você ter noção, nós já foi resultado dessas blitz, não só a redução do número de acidentes, mas também a redução do barulho do trânsito já diminuiu bastante. Nós já destruímos mais de 450, já destruiu próximo de 500 cadrões nesse primeiro ano, mais no início desse ano. E isso, a população percebe o trânsito já mais silencioso. Ainda tem. Precisamos ainda reduzir ainda mais com nossas blitz e com conscientização, mas nós já temos trabalhado nisso. Então é um conjunto de situações que não perpassa apenas pela fiscalização ou pelo poder público, perpassa também pela conscientização do povo. Nas áreas que já estão sinalizadas, a conscientização de obedecer a sinalização. Nas áreas que ainda não estão sinalizadas, obedecer os agentes que estão ali em pé, no sol quente, dia a dia, no sol quente. Então, nós não estamos ali para brincar, nem para passear. Então, nós devemos, a população deve ter consciência de obedecer, né, a orientação dos agentes de trânsito. Então, isso tudo... São, na verdade, eu digo assim, que como o trânsito é esse conjunto, né? Então as ações, ela também devem ser conjuntas do poder público, mas também da sociedade. Então nós estamos buscando essa conscientização, né? E os avanços têm sido amplamente demonstrados, com sinalização, com redução do número de acidentes, com fiscalização,
2: certo,
1: com redução no barulho das motos. Isso aí é nítido também, a redução nos cadrões aí, né? Então, tudo isso. Ah, Tiago, mas na minha rua ainda passa. A gente ainda não conseguiu erradicar, até porque é bem difícil, mas a gente está trabalhando e vai continuar trabalhando com a fiscalização, na conscientização do povo, dos transeuntes da nossa cidade, viu? Dos motoristas e transeuntes.
2: Muito bem. Fazer aqui uma pergunta direta aqui para o capitão Paulo César, em relação à alta temporada, que hoje eu estava fazendo com a minha esposa assim, Barreirinha, ninguém não tem mais baixa temporada, tudo é alta agora.
3: Verdade.
2: Houve aumento, né, de atendimentos relacionados a afogamentos, acidentes em trilhas ou emergências médicas nas áreas turísticas?
6: Na verdade, foi o contrário, né? Tivemos uma redução desses números, né? Comparado com anos anteriores.
2: Sim.
6: Isso se dá principalmente, e aí eu queria aproveitar para parabenizar também a secretária de turismo, Carla Costa, né?
2: Sim.
6: Carla Torres, que se demonstrou extremamente solícita em relação aos nossos pedidos. E também partiu dela também, né, a iniciativa de fazer uma parceria junto com o Corpo de Bombeiros para que os guias turísticos, né, os operadores do turismo pudessem estar fazendo treinamentos de primeiros socorros e salvamento aquático, que foi uma doutrina que a gente implementou aqui na cidade. Normalmente, quando é feito esse tipo de treinamento, só é abordada a questão dos primeiros socorros, né? Só que estamos falando de uma cidade litorânea, né?
2: Isso.
6: Onde as pessoas aproveitam muito as lagoas e os balneários aqui também, mas principalmente as lagoas, né? Que é onde o turismo realmente opera. Então, nesses treinamentos foram passados conhecimentos de primeiros socorros e também de salvamento aquático, né? Que foi esse implemento que nós fizemos. E além das técnicas em si que são passadas, nós sempre batemos na tecla, né? De que o operador do turismo, ele naquele momento, ele é a pessoa responsável pela segurança dos banhistas, né? Das pessoas que estão ali, que pagaram para estar
1: sobre
6: ali,
1: sobre os cuidados,
6: né?
1: Dele, né?
6: Sobre os cuidados dele. Então, nada mais correto do que eles mesmos focarem nas instruções e nas orientações aos turistas para que eles não se coloquem em situação de risco. A gente sabe que algumas lagoas têm uma profundidade maior do que outras, né? Alguns turistas que vêm para cá não sabem nadar, não têm tanta familiaridade com as lagoas. E esses fatores juntos...
1: Ingestão de álcool.
6: Ingestão de álcool também, como a nossa secretária está falando aqui. Todos esses fatores juntos, eles aumentam a possibilidade de acontecer um incidente.
1: Sim, né?
6: Então, basicamente todo, inclusive, foi uma exigência da Secretaria de Turismo, né? Todos os operadores de turismo, que eles passassem por esse treinamento.
2: Certo.
6: De primeiro socorro e salvamento aquático. E nesses treinamentos foram repassadas orientações aos operadores para que eles as repassassem para os turistas, né? Focando justamente nessa grande responsabilidade que eles têm, né? Sobre seus ombros. Então isso, sem dúvida, fez com que esse número de incidentes diminuísse. Claro, poderia surgir a pergunta: capitão, mas é possível que nunca aconteça? Não tem como afirmar isso, né? Porque a gente sabe que às vezes, mesmo com a orientação, o turista acaba se excedendo um pouco, acaba fazendo aquilo que não deve, no sentido de ir contra as orientações, a gente sabe disso. E aí a gente sabe que isso também aumenta a chance de acontecer um incidente, mas essas medidas certamente fizeram com que esses números baixassem consideravelmente, né? Então, parabéns à secretária também, Poder Executivo Municipal, que se tomou essa iniciativa, né? E foi muito importante para essa diminuição.
2: Bem, Tenente Coronel Comandante Ramon, eu lhe pergunto, hoje em Barreirinhas, sobre a violência doméstica, feminicídio, violência à criança, o índice é alto ou diminuiu?
3: Em relação ao feminicídio, reduziu significativamente, né? Tivemos ano passado uns 2 casos aqui em Barreirinhas, uns 2 em Paulino Neves, mas nós conseguimos prender os principais suspeitos, inclusive em flagrante delito. Em um dos casos, o suspeito morava em um outro estado, né, estado do Mato Grosso, e ele mantinha uma relação com essa pessoa daqui do município de Paulino Neves.
2: Sim.
3: Né? E o que acontece? Ele sempre bancava ela mensalmente, e aí quando ele veio, ele descobriu que ela tinha um namorado. E isso motivou essa reação dele. Isso, palavras dele, depois que nós conseguimos prender.
2: Sim.
3: Entendeu? Assim que tomamos conhecimento, nós colocamos nossa equipe de inteligência em campo, que conseguiu lograr isso na captura dele. E o nosso retorno para cá, em setembro de 2023, né? O que nós fizemos para combater esse CVLI? Nós implantamos o nosso grupo tático móvel e criamos nossa inteligência, além de criar uma base fixa em Canabrava. Canabrava é um povoado que fica ali entre Tutóia, Água Doce e Araiozes.
2: Sim.
3: Então, o que acontece? Os indivíduos de uma certa facção de lá vinham se degladiar com de outras facções em Tutóia. Então, a crescente da CVLI se dava nesse trecho entre Canabrava e Tutóia. Então, quando nós implantamos essa base fixa lá, né, fizemos uma operação antes de implantar. Nessa operação, um dos líderes da facção tombou em confronto com os nossos policiais. Então, implantamos a base, restabelecemos a ordem. Se eu tenho uma ideia, a linha de ônibus tinham suspendido, nenhuma linha de ônibus queria trabalhar lá, os comerciantes fecharam as portas, muitas pessoas venderam suas casas para sair de lá, lotéricas tinham fechado, e a gente não poderia deixar que a criminalidade tomasse conta. Verdade, de um povoado daquele tão importante aqui para nossa região. Então, verdade, a partir dessa implantação, né? Depois nós criamos nosso grupo tático móvel. O que é o grupo tático móvel? É um grupo especializado que ele atua nos pontos críticos da região do batalhão. Então, se estiver dando problema lá em Araiosa, ele vai para lá juntamente com a inteligência. Se estiver dando problema em Humberto de Campos, a gente designa para lá as duas equipes. Então, criamos a inteligência, o grupo tático móvel e, graças a Deus, a partir das estratégias que a gente utiliza para planejar as ações desse grupamento juntamente com o grupamento ordinário, nós conseguimos reduzir significativamente a criminalidade, prendendo aqueles, né, que estavam com mandado de prisão, que estavam realmente liderando facções. Sim. E os que não foram presos tombaram em confronto porque, infelizmente, tentaram contra a vida dos nossos policiais. Então, enfrentaram, tombaram. Então, se eu tenho uma ideia, nós conseguimos reduzir em Tutóia nós conseguimos reduzir 56% o número de CVLI. Esse ano nós tivemos só 3 homicídios lá em Tutóia. 3. 3 homicídios a gente tinha por dia em Tutóia. E hoje, 8, hoje é o que? 10 de agosto, isso, né? Estamos no mês 8, tivemos apenas 3 homicídios no ano lá em Tutóia. Então, eu acredito que se fizesse esse levantamento do primeiro semestre, da mesma forma que fizesse em 2025, fizeram em 2025, eu acredito que, por modesta parte, a gente estaria liderando o ranking da redução da violência na nossa região. Então, afirmo aqui para os senhores que, em relação a feminicídio, CVLI, né, homicídio, latrocínio, lesão corporal de morte, nós estamos reduzidos. Em relação à violência doméstica, infelizmente, nós ainda temos um número significativo de ocorrência, principalmente nos finais de semana. O indivíduo sai para as festas, deixa a mulher em casa, enche a cara, isso, de cachaça, chega em casa e se enche de razão. Mas nós estamos trabalhando de forma intensiva para combater essas práticas ilícitas e colocando os suspeitos nos seus devidos lugares, na disposição da justiça.
1: Muito bem. Coronel, teve hoje a secretária de mulher me ligou sobre uma situação dessa e eu rapidamente passei também o número da nossa tenente Maiara. É tenente hoje também, né? Da tenente Maiara, que ela é hoje a responsável pela
3: Maria da Penha, né?
1: Eu imediatamente passei o número para ela e também já tentei acionei, na verdade, a tenente Maiara sobre essa ligação. Pronto. Como eu não sabia alguns detalhes, eu passei para a secretária para que ela pudesse atender isso com mais rapidez, porque a gente sabe que não pode demorar. Essa é uma das, vamos dizer assim, das ocorrências que precisa agir com maior celeridade possível. Verdade. Porque era um momento de emoção, às vezes. Antigamente chamava de crime passional, né?
3: Passional.
1: Antigamente chamava de crime passional. E isso é quando foge das razões ali. Então, se pudéssemos antecipar, seria melhor. Mas às vezes a gente chega depois. Mas o tempo, ele é crucial para que a gente chegue e ainda não tenha acontecido coisa pior.
3: Perfeitamente.
1: Então, ela me ligou e eu passei o número da tenente Maiara e também tentei acioná-la, já avisando que dessa situação, para ela ficar já
3: atenta,
1: né? Então é importante a gente ter essa. Por isso a integração é importante.
3: Perfeito.
1: Por isso a integração é importante. Numa ligação que faz para mim, eu não posso deixar de agir, né? Então, isso, já pedi esse acionamento lá, porque nós temos a nossa equipe que também foi acionada para ir, a guarda, né? Para ir, só que nós não temos ainda uma equipe voltada à Maria da Penha. E também a gente não sabe com que material ele está, se ele está armado, se ele não está. Então, como era uma demanda um pouco mais perigosa, aí eu não fiquei só na guarda, eu também tentei acionar a Polícia Militar. Certo. E aí eu já deixei nossa equipe de QAP e pedi também para acionar a tenente Maiara.
3: Pronto, em relação à questão do tempo, ele é primordial, é questão, sim, de urgência mesmo.
1: Certo,
3: por essa razão, nós criamos aqui o 190. Hoje, sim, a Polícia Militar, ela pode ser acionada aqui na região dos Lençóis Maranhenses e Delta das Américas, nos 8 municípios de Humberto de Campos, Araiós, através do 190.
2: 190.
3: Pode ligar para o 190, que a central é aqui em Barreirinha, no nosso quartel. O policial, sim, assim que toma conhecimento, vai filtrando os dados e já despacha a viatura.
7: Outra, né? E depois é que
3: vinha para cá. Não, agora é aqui mesmo. Certo. A central é aqui. Tá. O Copom nosso recebe a ocorrência e despacha para a guarnição.
2: Certo, comandante.
3: E a guarnição já vai atender. Além disso, hoje nossas equipes policiais militares também já foram capacitadas para a lavratura do TCO, né, o que é o termo circunstanciado de ocorrência. Né, é o remédio legal utilizado para crimes de menor potencial ofensivo, que não ultrapasse 2 anos com a pena máxima. Sim. Pena máxima for 2 anos, qualquer pode crime, o policial militar faz no local da ocorrência, já imprime aqui o documento e dá para a parte, já informando a data da audiência junto ao Poder Judiciário. Então, isso foi inovações que nós trabalhamos e desenvolvemos durante nossa gestão, justamente no intuito da celeridade e o atendimento
1: do cidadão. Civil.
3: Exclusividade da Polícia Civil.
1: Exclusividade da Polícia Civil, mas agora, por questão de agilidade, isso aí é extremamente louvável, essa iniciativa também da Polícia Militar, que se propor a estar fazendo isso, porque muitas das vezes, e buscar, né, os meios para estar disponibilizando mais essa ferramenta. É importante demais.
3: É como o doutor Thiago falou, ele recebeu a demanda, era uma demanda da Polícia Militar. Mas tem responsabilidade, tem compromisso com a sociedade. Não, vou acionar a equipe competente, mas a minha equipe também vai dar o devido apoio. Então isso se chama integração, responsabilidade e compromisso. Obrigado. Né? Certo, de quem está liderando uma pasta tão importante para a promoção de cidadania e harmonia social.
5: Não é da minha alçada, né?
3: Ligue pro 190. Infelizmente. Mas isso é quando é um profissional que não tem compromisso. Mas quando é um profissional que tem compromisso com a sociedade, ele age dessa forma.
2: Verdade.
3: Então, isso é muito louvável. Eu queria lhe agradecer mais uma vez aqui por todo o apoio, viu, doutor Thiago? Assim também é com o Corpo de Bombeiros, né? Sempre chega qualquer demanda lá, que é da Polícia Militar, o Paulo César, o Calixto, liga pra gente, a gente procura tratar da melhor forma possível no intuito de atender as demandas.
6: E assim a recíproca é verdadeira, né? Sempre que a gente precisa aqui do nosso secretário também, sempre esteve disposto, está disposto a nos ajudar e auxiliar. Nosso tenente coronel Ramon também dispensa palavras, né? A gente tem trabalhado juntos aí durante esses últimos anos aí, 7, 8 anos que eu estou aqui. Então assim, graças a Deus nós temos uma boa relação, né, entre as forças de segurança, e é isso que é o motivo do sucesso, né? A segurança aqui de Barreirinhas.
2: Sim, é verdade. Isso é importante, né, gente? Então, a última pergunta, né, que é aqui para os senhores, e cada um vai responder. Qual a mensagem conjunta os senhores deixam para os moradores, trabalhadores do turismo e visitantes sobre prevenção, cidadania, construção de uma Barreirinhas mais segura?
1: Olha, inicialmente eu quero dizer que, graças a Deus, e é realmente uma honra trabalhar com as pessoas que estão hoje trabalhando conosco e em parceria com a Polícia Militar, a Polícia Civil, o Corpo de Bombeiros. E esse trabalho integrado, esse trabalho de parceria, ele é o mais importante. Porque assim que chega uma demanda, mesmo que não seja da nossa competência, a gente tem a preocupação de acionar, né, e de tentar ajudar no que for preciso. Então isso é de extrema importância. Então o turista que chega aqui, ele hoje tem disponível para ele pessoas comprometidas com o trabalho, pessoas que vão se doar e dar o melhor de si para que ele esteja passando suas férias em um local seguro, né?
2: Isso.
1: E essa integração, não só entre as forças de segurança, mas também com a sociedade, ela é importante. Nós estamos aprimorando isso. Por exemplo, eu estou nas redes sociais aqui da cidade, assim como também os demais integrantes das forças de segurança. E assim que nós somos acionados ali mesmo, a gente procura dar uma resposta para a população e a gente não se esconde do povo, muito pelo contrário, a gente sempre procura dar a melhor resposta possível. Um dia atrás eu fui questionado sobre alguma situação que não me recordo e respondi, demos o encaminhamento correto, era até alguma situação de trânsito, tudo. E ali eu recebi mensagem de 2 ou 3 pessoas agradecendo a resposta, mensagens individuais, depois até nos grupos. de parabenizando por ser um secretário que responde às demandas com educação e com ação, não Sim. só com palavras, mas com ação. E isso eu posso dizer de todos os outros. Nós hoje respondemos às vezes um questionamento, uma solicitação, um pedido, não só com palavras, mas a gente demonstra com ações concretas, ações integradas e que dão resultado. E isso é o mais importante, né? Você ter discursos bonitos é até legal. Eu acho muito bacana, mas quando esse discurso ele ultrapassa as palavras e chega em ações, a população agradece. Então essa integração é importante, não só das forças de segurança, mas também com a sociedade.
2: Certo.
1: Então, eu agradeço desde já o respeito que a população tem tido por nós. Isso eu falo, eu sei que eles vão ter a oportunidade de falar, mas eu falo que tanto o Corpo de Bombeiros aqui hoje tem uma alta estima da sociedade, a Polícia Militar, né, também goza de uma altíssima prestígio na sociedade.
2: Sim.
1: E hoje a Secretaria de Segurança também eu acho que goza desse prestígio com a população. A população está vendo os resultados, está vendo nosso compromisso, nos vê na rua. Estou na rua, estou visitando os pontos de fiscalização, participo das fiscalizações, tudo isso para a sociedade observar que nós estamos sim trabalhando, estamos empenhados em prestar o melhor serviço à sociedade. Então, hoje todas as forças de segurança, inclusive a Polícia Civil, né, através do delegado Dr. Cristiano Morita, isso é louvável, onde as forças de segurança gozam dessa confiança da população. É sinal de que a gente tem prestado bom serviço e a população só tem a ganhar, e por isso os índices de violência, de acidente, de CVLI e outras situações, cada vez vão aprendendo mais. A gente consegue ver o resultado é na redução dos índices de violência da nossa cidade. Então, eu só tenho a agradecer a oportunidade que o prefeito Vinícius Vale nos deu, me deu, principalmente, né, como secretário de segurança desse município, né? O prefeito, ele teve um olhar, vamos dizer, tem um olhar sensível, voltado, sensível à parte de segurança, nos dando todo o apoio necessário, aumento de efetivo, melhoria nas condições. Já mudamos de sede, já adquirimos algemas, já adquirimos outros equipamentos, viaturas, e ele não mede esforços. Quando eu chego para bater a porta, ele já sabe o que eu vou pedir, mas ele me recebe, ele ouve, ele entende. Então eu agradeço o prefeito municipal pela oportunidade, não só pela oportunidade, mas pelo apoio que ele tem dado às nossas ações. Eu não recebo ligação do prefeito para pedir coisa errada, muito pelo contrário. Se eu falo alguma coisa, ele diz assim: arrocha. Então a gente está trabalhando com o respaldo do prefeito. Isso é o mais importante. Eu me sinto à vontade, em trabalhar, em prestar um serviço, porque o meu prefeito, ele me apoia. Então eu tenho essa confiança. Então eu consegui adquirir a confiança dele, e ele, da mesma forma, ele tem confiança no meu trabalho. Então é importante demais essa integração com as forças, com a população, e também agradecendo o prefeito que nos deu essa oportunidade.
2: Muito bem, doutor Thiago. Eu quero aproveitar e mandar um alô aí pro prefeito Vinícius Vale. Da vez que ele veio aqui, eu disse assim para ele: prefeito, eu vou dizer uma coisa que eu digo sempre aqui no rádio, sou seu fã. Aí ele começou a rir. Um alô para o prefeito Vinícius Vale, a primeira dama Natália Vale, deputada Iracema Vale, que tem feito um grande trabalho, né, em prol da população barreirense.
5: A população
2: barreirense
5: abraçou mesmo. Abraço, ele está carismático, é uma pessoa gente boa mesmo.
2: Capitão Paulo César.
7: Bem, nós como Corpo de Bombeiros, a principal mensagem, né, que a gente pode deixar para a sociedade de Barreirinhas, como o nosso secretário Thiago Rodrigues bem falou aqui, em suas falas anteriores, é a questão da conscientização, né? Até porque a gente sabe que as ações, as atitudes, elas falam mais do que as próprias palavras, né? não adianta nada a gente passar orientações, né? Se a população não estiver disposta a colocá-las em prática no dia a dia.
2: Certo.
7: Por que eu falo isso? Porque as ações estão sendo vistas, né? O secretário tem tido um esforço aí, hercúleo, de melhorar a questão do trânsito na cidade. Os números falam por si, trazidos aqui para o nosso coronel Ramon, da redução da criminalidade.
2: Isso.
7: Né? Como eu falei aqui também, também reduzimos a questão dos incidentes relacionados aos afogamentos. Em questão também de acidente de trânsito, mas ainda é um problema aqui na cidade e a gente precisa expor isso, né, para todo mundo.
2: Sim.
7: Porque, como eu falei, tudo isso perpassa pela questão da consciência, né, aqui na cidade e a gente precisa expor isso, né, para todo mundo.
2: Sim.
7: Porque, como eu falei, tudo isso perpassa pela questão

0: teve um sério trauma encefálico, ela estava num estado bem complicado, também estava sem capacete. Então, assim, como foi falado aqui, né? Às vezes, uma atitude que você deixa de tomar pode ceifar a sua vida, né? Uma atitude. Ambos estavam também alcoolizados, então a gente sempre orienta, se alcoolizar, estiver alcoolizado, que outra pessoa dirija, né? Que o pilote a moto. Então, assim, tudo isso perpassa pela consciência da sociedade, da equipe Barreirinha, né? Pelos munícipes, né? De entender que não é apenas uma orientação, é a sua vida que está em jogo, muitas das vezes. Né?
1: Perfeito.
0: É a sua própria vida, como a nossa galera que falou. Às vezes é um pai de família que se acidenta, e aí quem vai prover para essa família? Tem toda uma série de dificuldades que acontecem em virtude dessa falta de consciência, né? Não diria de todos, mas de alguns. Que acabam, às vezes, até trazendo problemas para si e para as outras pessoas, né? Então, nós, como Corpo de Bombeiros, nós queremos trazer essa mensagem, né? De que não adianta apenas ouvir, mas é necessário colocar em prática o que é repassado.
2: Isso.
0: Né? É, não adianta de nada esse esforço hercúleo que o nosso secretário tem feito, se longe daqui ou em algumas ruas que talvez não tenha a nossa presença, da polícia, da Secretaria de Segurança, a pessoa anda de moto alcoolizada, sem capacete, né? E o prejuízo é total para si, né?
2: Isso.
0: Para si e às vezes também para outras pessoas. Então é isso que nós pedimos, né, para os munícipes, que tenham cada vez mais consciência e coloquem em prática o que tem sido feito, o que tem sido repassado, as campanhas que têm sido feitas aqui, né, pelo nosso secretário, junto com a Polícia Militar e o Corpo de Bombeiros, para que assim a gente possa ter ainda mais essa redução, né, desse número de incidentes que acabam por vezes ceifando vidas, né? Obrigado pela oportunidade e parabenizar também o nosso amigo Heitor aqui.
2: Obrigado.
0: Pela sua iniciativa de poder nos dar esse espaço, né? Para expor esses números, para falar sobre a ação das forças de segurança aqui no município de Barreirinhas, que eu afirmo aos senhores, né? Eu já, nesse tempo, eu tenho praticamente 15 anos. 15 anos de Corpo de Bombeiros. Pude visitar outras corporações, outras unidades do Corpo de Bombeiros em cidades diferentes, né? Inclusive eu estava em Imperatriz recentemente. E eu, assim, eu, como o Heitor falou aqui, eu sempre trago informações positivas, elogios, né, da segurança de Barreirinhas. Porque quando a gente conhece outra realidade,
2: verdade,
0: a gente
2: vê verdade, capitão.
0: Que de fato nós estamos bem à frente, né, de muitos municípios aqui no estado. Então, parabenizar nossos companheiros aqui, nosso secretário, né, nosso coronel Ramon, como nossa força corrimã também, a Polícia Militar, o delegado Cristiano, que não está aqui presente, mas é uma outra figura que contribui muito, né, significativamente, né, com a força de segurança do município. Muito obrigado a todos.
3: Da cidade, o Emerson Filho.
1: O Emerson é o delegado primeiro DP.
3: De primeira,
1: muito participativo. Excelente profissional.
3: Só dá um abraço, inclusive, para ele.
2: Tá certo, doutor.
3: O homem é bom. Né? O homem é bom.
2: Posso trazer ele aqui ainda também. Comandante Ramon.
1: Pastor Heitor Gomes, queria primeiramente agradecer a Deus, né, pelo dom da vida e por ter me dado essa oportunidade de estarmos aqui com saúde e paz.
2: Glória a Deus.
1: Né, agradecer ao canal de comunicação, toda a equipe da Rádio Mania Barreirinhas, né, por sempre estar disponibilizando esse canal para que a gente possa transmitir à sociedade os trabalhos que são desenvolvidos aqui pelas forças de segurança. E a mensagem que eu deixo aqui para a população é o que diz lá no artigo 144 da Constituição Federal, que segurança pública é dever do Estado,
2: isso.
1: Mas é direito e responsabilidade de todos. Então não adianta que o bombeiro está cumprindo suas atribuições diuturnamente, assim como as demais forças de segurança, se a população não estiver colaborando com a sua parte. Como é que vai colaborar? Denunciando, né, nos meios de comunicação os problemas que porventura estão comprometendo ali o sossego público, né? A orientação para os turistas também, que venham usufruir das maravilhas naturais que a região oferece.
2: Isso.
1: Mas respeitando as regras locais, respeitando as pessoas, respeitando o meio ambiente. Então eu costumo dizer que a segurança pública, ela é feita com prevenção, parceria e participação de todos. Então, se cada um de nós desenvolver nossas atribuições como agente público e a população respeitar as regras que são estabelecidas para a preservação da ordem pública, nós estaremos sempre convivendo em harmonia social. Agradecer também na oportunidade aqui ao prefeito Vinícius Vale, né, a primeira-dama Natália Vale, por todo o apoio que tem dispensado às forças de segurança, sempre no

0: intuito de promover o bem coletivo para a comunidade barreirinhense, tá? Então, dizer que a Polícia Militar está 24 horas atuando através do canal 190, qualquer situação que necessitar da nossa intervenção, é só nos acionar que estamos à disposição. Só queria também deixar uma mensagem aqui para que a população deixasse de fazer trote através do 190. Infelizmente, nós estamos recebendo muitas ligações por meio de trote e nós estamos com um dispositivo para localizar de onde a pessoa está fazendo ligação.
1: Tá certo.
0: E trote é uma contravenção penal.
1: Verdade,
0: e para que a gente não tome as providências cabíveis no intuito de reprimir aquela conduta através, né, da ação penal, a gente orienta aqui a população para que acione o 190 só em caso de extrema necessidade. Tá? Então, agradecer a Deus, né, que nós possamos continuar cumprindo nossa missão, né, com saúde e paz, que o resto a gente corre atrás.
1: Tudo bem, comandante?
2: Eu queria fazer uma nota.
1: Sim, doutor Thiago.
2: Eu me lembrei agora do negócio de trote do 190. Hoje minha mãe recebeu uma mensagem de um WhatsApp qualquer com minha foto já pedindo dinheiro. Então, você que recebeu um pedido de dinheiro meu, não atenda que não sou eu. Deu nota de utilidade pública aí para quem recebeu alguma mensagem aí de pedindo dinheiro, empréstimo, alguma coisa com minha foto lá. Eu não vou pagar, não. Não sou eu. Pode.
1: Não mande a conta pra mim, né?
2: Deixando bem claro.
1: Muito bem, gente. Eu quero agradecer aqui o doutor Thiago Rodrigues, secretário de Segurança Cidadã do município. Também o nosso subcomandante do Corpo de Bombeiro Militar aqui de Barreirinhas, o capitão Paulo César. O nosso comandante do 2º BPTU, o tenente-coronel Ramon Gacês. Gente, ficamos por aqui. Conversa muito boa. Creio que os ouvintes, né, ficaram muito bem informados aqui das nossas autoridades da segurança pública. 15 horas e 40 minutos, estamos encerrando, estamos ficando por aqui, a hora passou.
3: Agora só lembrando, Heitor, também que, né, da outra rádio.
1: Sim.
3: Da outra rádio Mania, que a gente está estreando agora lá em Paulino
1: Neves. Polino Neves, a filial.
3: O equipamento já está lá, já levei
1: isso.
3: É uma cópia daqui.
1: Sim.
3: É uma cópia daqui.
1: Exatamente.
3: Tá tudo lá.
1: É uma filial que...
3: No final desse mês, agora já está estreando.
1: Isso.
3: Eu queria levar você lá para fazer estreia.
0: Nós vamos lá sim. Vamos sim.
1: As conexões.
0: Vamos lá sim.
3: O mesmo dono, a mesma empresa, a gente vai trabalhar em conexão. Tipo, muitos programas daqui, que nem esse daqui, estaria sendo retransmitido lá na FM lá.
1: Vai ser repetido lá na Paulino Neves.
0: Perfeito.
3: Assim também tem programa que é feito lá que vai ser retransmitido.
0: Para cá,
1: isso.
0: Na região. Perfeito, boa ideia.
3: Pois é, e aí a gente vai
0: fazer. Pode, nós vamos lá.
3: Direto lá, que é justamente pra gente incentivar o povo lá também.
0: Pronto, perfeito.
1: Entendeu? Muito bom.
3: Sim. Então muitas ações daqui a gente vai levar pra lá.
2: Legal.
3: Muitos programas, Jornal da Mania, alguns dias vai ser feito lá, que é pra fazer mais o engodo
1: isso.
3: Lá, pra chamar a atenção da população lá.
1: Muito bem. É a Rádio Mania. A Rádio Mania, você pode dizer que é a maior empresa radiofônica de Barreirinhas. Estamos alcançando o Paulino Neves.
0: Só expandindo.
1: É, né, França? Né? Breve aí, tem outra cidade, né? Em breve vai chegar lá também. Em nome de Jesus. Gente, muito obrigado. Ficamos por aqui. Tá? E amanhã estou de volta às 14 horas com mais um Linha Direta com os Fatos. Fique todos na paz e na graça do nosso mestre.
0: Amém.

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1: Nesta quinta-feira, o DENIT realiza serviços de manutenção na ponte sobre o Estreito dos Mosquitos, na BR-135, na entrada e saída de São Luís. Os trabalhos se iniciaram às 7 horas da manhã e seguem até às 5 da tarde. Durante esses horários, será realizada a Operação Siga e Pare, para garantir a segurança dos motoristas e a continuidade do fluxo de veículos. Alunos dos cursos de Medicina e Psicologia da Universidade Estadual do Maranhão receberam nesta quarta-feira a clínica escola. O equipamento público vai servir como laboratório para os estudantes e vai atender os beneficiários do Plano de Saúde do Servidor Estadual. Mais informações você confere aqui, na sua emissora e em nosso portal centraldenoticiasbrasil.com.br.
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1: Uma mulher foi presa na noite dessa terça-feira, suspeita de tentar matar uma menina de 5 anos e ferir a mãe da criança após um desentendimento entre vizinhas no município de Santa Inês. A criança foi atingida na cabeça por um golpe de facão e sofreu uma lesão crânioencefálica. A mãe foi ferida no braço e precisou passar por uma cirurgia. O Maranhão registrou um aumento de 325,8% nas apreensões de canetas e medicamentos emagrecedores irregulares no primeiro semestre de 2026, segundo a Polícia Federal. Foram 132 unidades apreendidas contra 31 em todo o ano de 2025. O avanço do mercado clandestino preocupa as autoridades e especialistas que alertam para os riscos do uso desses medicamentos sem prescrição e acompanhamento médico. Mais informações você confere no portal centraldenoticiasbrasil.com.br.
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4: 4:01.
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1: 4:13.
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1: 4:13.

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0: Informa a hora certa. 4:32.
1: Boa tarde.
2: Boa tarde.
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0: gente. Obrigado demais, velho. Deus abençoe todos vocês. Ave Maria, estourou de vez.
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2: 4h49.
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6: Para Riquelme.

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3: Recebo com todo carinho o meu comandante, Jorge Avião! Bogozão! E aí, gente?

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1: A Ponte João Ferreira, conhecida como Ponte Metálica, que liga Timon no Maranhão a Teresina no Piauí, foi interditada nesse final de semana. A medida visa garantir mais segurança aos motoristas que utilizam a estrutura diariamente. Segundo a Prefeitura de Timon, a intervenção é necessária para reforçar a segurança de quem trafega pelo local. Um veículo com 6 pessoas se envolveu em um grave acidente na madrugada desta segunda-feira na Avenida Jerônimo de Albuquerque, em São Luís. O motorista estaria trafegando em alta velocidade quando perdeu o controle de direção e batido em um poste. Dos 6 ocupantes, 2 estão em estado grave em uma unidade hospitalar. Estas e outras informações você confere aqui, na sua emissora e no portal centraldenoticiasbrasil.com.br.
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3: 5:01.

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1: 5:27.
2: Oi, boa tarde!
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2: 5h54.
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6: Itamar Inaldo Paquera.

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1: O Maranhão Atlético Clube enfrentou o Brusque nesse domingo em São Luís e venceu por 2-1. André Radija de pênalti e Tibúcio de cabeça marcaram para a equipe maranhense, enquanto JP Martins descontou para os visitantes. Com resultado, o MAC garantiu permanência na Série C para 2027. Agora a meta da equipe será a classificação para a próxima fase da competição nacional. Um pai e um filho de 8 anos foram mortos a tiros dentro da própria residência nesse final de semana em São José de Ribamar. A polícia investiga o caso como execução. 5 homens armados teriam invadido o local para praticar o crime. A criança teria tentado proteger o pai no momento da ação criminosa. Estas e outras informações você confere aqui, na sua emissora e no portal centraldenoticiasbrasil.com.br.
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Barbearia Deusinho, grato pela sua presença. É sempre bom ter você aqui.

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0: Obrigado.
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2: 6:56.

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1: A Ponte João Ferreira, conhecida como Ponte Metálica, que liga Timon no Maranhão a Teresina no Piauí, foi interditada nesse final de semana. A medida visa garantir mais segurança aos motoristas que utilizam a estrutura diariamente. Segundo a Prefeitura de Timon, a intervenção é necessária para reforçar a segurança de quem trafega pelo local. Um veículo com 6 pessoas se envolveu em um grave acidente na madrugada desta segunda-feira na Avenida Jerônimo de Albuquerque, em São Luís. O motorista estaria trafegando em alta velocidade quando perdeu o controle de direção e batido em um poste. Dos 6 ocupantes, 2 estão em estado grave em uma unidade hospitalar. Estas e outras informações você confere aqui, na sua emissora e no portal centraldenoticiasbrasil.com.br.
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3: 7:01.
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1: O Maranhão Atlético Clube enfrentou o Brusque nesse domingo em São Luís e venceu por 2-1. André Radija de pênalti, Tibúcio de cabeça marcaram para a equipe maranhense, enquanto JP Martins descontou para os visitantes. Com o resultado, o MAC garantiu permanência na Série C para 2027. Agora a meta da equipe será a classificação para a próxima fase da competição nacional. Um pai e um filho de 8 anos foram mortos a tiros dentro da própria residência nesse final de semana em São José de Ribamar. A polícia investiga o caso como execução. 5 homens armados teriam invadido o local para praticar o crime. A criança teria tentado proteger o pai do...
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4: 8:01.
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1: 8:13.
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1: 8:32.
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1: A Ponte João Ferreira, conhecida como Ponte Metálica, que liga Timon, no Maranhão, a Teresina, no Piauí, foi interditada nesse final de semana. A medida visa garantir mais segurança aos motoristas que utilizam a estrutura diariamente. Segundo a Prefeitura de Timon, a intervenção é necessária para reforçar a segurança de quem trafega pelo local. Um veículo com 6 pessoas se envolveu em um grave acidente na madrugada desta segunda-feira na Avenida Jerônimo de Albuquerque, em São Luís. O motorista estaria trafegando em alta velocidade quando perdeu o controle de direção e batido em um poste. Dos 6 ocupantes, 2 estão em estado grave em uma unidade hospitalar. Estas e outras